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Olá, viva. Este é o Jornal Regional na Terra Nova. A Câmara Municipal de Aveiro aprovou, em reunião do Executivo Municipal realizada em São Jacinto, a redução das tarifas do ferry boat, uma medida que pretende tornar este serviço mais acessível, incentivar a utilização do transporte público e reforçar a aposta na mobilidade sustentável. Atualmente, o ferry boat Salicórnia realiza 26 travessias diárias entre o Forte da Barra e São Jacinto. As reduções aprovadas verificam-se no passe mensal estudante e funcionário, que passa dos 12 para os 10 euros, no passe mensal ligeiro, que inclui o condutor, de 114 para 110 euros, e no título ida e volta fluvial residente, que passa de 1,55 € para 1,10 €. O pré-comprado de 10 viagens fluviais baixa de 13 para 12 euros. O passe mensal fluvial mantém-se nos 15 euros. Ficou ainda a saber-se que a obra de requalificação do Parque de Campismo de São Jacinto vai começar em setembro. A empreitada de requalificação do Parque de Campismo foi adjudicada por 2 milhões e 200 mil euros pelo anterior Executivo Municipal de Aveiro, liderado por Ribal Esteves, em outubro de 2025. Na última reunião pública, antes das eleições autárquicas, essa decisão foi tomada e tem um prazo de execução esta obra de 210 dias à obra de requalificação do Parque de Campismo de São Jacinto. A Câmara Municipal de Ilhavo lamentou a deslocalização da empresa de cerâmica Margarês, manifestando solidariedade para com os trabalhadores desta unidade fabril que se deslocalizou de Ilhavo para Aveiro. Num comunicado de imprensa enviado à redação Terra Nova, a Câmara diz ter sido totalmente surpreendida com a notícia da reorganização industrial da Margarês, afirmando que avalia com preocupação os seus impactos que implicam a transferência da sua produção da unidade localizada no município de Ilhavo para o município de Aveiro. A GNR da Gafanha da Nazaré deteve um homem de 46 anos por tráfico de droga na Gafanha da Encarnação. No âmbito de uma investigação criminal pelo crime de violência doméstica, a GNR deu cumprimento a um mandado de busca domiciliária. Durante o cumprimento da busca, foi detectada a existência de diversos produtos estupefacientes no interior da habitação, facto que culminou na detenção do suspeito pelo crime de tráfico de estupefacientes. Da ação resultou a apreensão de 175 doses da Axis, 8 doses de cocaína, 44 doses de crack, uma balança de precisão, 1.090 euros em numerário, 2 aerossóis de defesa pessoal, o spray de gás pimenta. Esta operação contou com o reforço do núcleo de investigação criminal do destacamento territorial de Aveiro, do destacamento de intervenção de Aveiro e do grupo de intervenção da Ordem Pública. O detido foi presente no Tribunal Judicial de Ilhavo para aplicação das medidas de coação. A Câmara da Mortosa atribui 140 mil euros a 22 coletividades do Conselho. Numa nota camarária, a autarquia esclareceu que este valor corresponde a 45% do valor das candidaturas apresentadas, sendo que os restantes 55% serão atribuídos faseadamente em função da realização da despesa por parte das coletividades. A Câmara da Mortosa vai atribuir este ano um montante global de até 142 mil euros a 22 associações que se candidataram ao Programa de Apoio às Associações de Coletividades. A informação foi veiculada pela autarquia em comunicado enviado à redação Terra Nova. Corte no fornecimento de água na Gafanha da Boa Hora na próxima terça-feira para prosseguir com os trabalhos de ampliação da rede de drenagem de águas residuais. É preciso intervir na freguesia da Boa Hora, no Conselho de Vagos. Esta intervenção obriga a uma suspensão no fornecimento de água, como disse, na terça-feira, entre as 9 da manhã e o meio-dia. O detalhe da informação disponível em terranova.pt.

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1: Muito bom dia, 8 horas, 7 nos Açores. Vamos saber quais os títulos em destaque com o Vítor Mesquita. Bom dia, Vítor.
2: Bom dia, Azizé. 12 mortos em ofensiva das forças da Ucrânia em território russo nesta edição. Reportagem na Covilhã, da volta a Portugal, faz esquecer por momentos o risco de incêndio.
1: Temperaturas máximas para esta segunda-feira têm 27 graus no Funchal, 26 em Ponta Delgada, Porto 25, Lisboa 29 e Faro 32. 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Começa agora a edição das 8.
2: Há uma nova ofensiva ucraniana em território russo. As forças da Ucrânia terão atingido uma refinaria na região do Tartaristão, num ataque com drones que terá provocado pelo menos 12 mortos e 39 feridos. A informação está a ser avançada pela agência Reuters. Um autarca local dá conta de estragos em infraestruturas industriais e civis. Já na Ucrânia, pelo menos 5 pessoas ficaram feridas durante a noite num ataque russo à cidade de Sumy, no norte do país. O governador regional diz que várias zonas residenciais foram atingidas. A poucos meses de eleições, Benjamin Netanyahu pode estar encurralado. É a análise da especialista em geopolítica Maria João Tomás, depois de Israel ter rejeitado este fim de semana o plano de paz apresentado por Washington. Netanyahu garante que não vai retirar as forças israelitas enquanto o Hamas não for desarmado. Reforça que, enquanto estiver no poder, não haverá um Estado palestiniano. Para a especialista, o líder israelita quer fazer de tudo para garantir a vitória nas eleições, incluindo o regresso da ofensiva no Médio Oriente.
3: Netanyahu, neste momento, está-se a sentir encurralado em vésperas de eleições. Isso pode lhe custar as eleições e ele pode ir preso. Por isso ele vai fazer tudo, tudo, tudo para impedir o acordo do Irão. Vai fazer tudo por tudo para impedir esta questão das eleições na Palestina e a questão do Hamas. Vai fazer tudo o que puder para convencer Trump e dar a volta a Trump para voltar outra vez à guerra. Só que eu não sei se Trump desta vez está muito interessado nisso.
2: Análise de Maria João Tomás, especialista em geopolítica, ouvida pelo jornalista João Cunha. Por cá, as temperaturas vão voltar a subir. Até quarta-feira as máximas aumentam, sobretudo no interior. Previsões com a meteorologista Maria João Frada.
4: Vamos ter até dia 12 uma subida gradual de temperatura, especial da máxima, nas regiões do interior, e deverão variar sensivelmente entre os 33, 36, 37 graus. Em alguns locais poderão exceder ligeiramente estes valores, na parte mais interior do território.
2: As previsões da meteorologista Maria João Frada, do Instituto do Mar e da Atmosfera, grande parte do território continental está sob risco elevado, muito elevado ao máximo, de incêndio rural. E em Tortuzendo, no Conselho da Covilhã, a preocupação com os incêndios ficou esquecida durante algumas horas, para ver passar a volta a Portugal. Este domingo, o Presidente da República, António José Seguro, lamentou o esquecimento do Estado para com as povoações afetadas nos últimos anos. Horas depois, o pelotão atravessou a Serra da Estrela rumo à Torre. A reportagem é de Eduardo Soares da Silva.
5: Afetados. Quando chega o verão, quem vive na Serra da Estrela já se habituou aos incêndios à porta de casa.
6: É, quase todos os anos há aqui incêndios nesta zona. Quase todos os anos.
5: José Luís é proprietário de um restaurante em Tortuzendo, perto da Covilhã. Tem ainda na memória um incêndio que deixou os avós sem casa.
6: Num grande incêndio em 90, se não estou em erro. Foi em 90. Ardeu a quinta, ardeu a casa, ardeu tudo os portes. Pronto, eu já tinha uma certa idade. E depois até acabou de vir para aqui viver.
5: O Presidente da República, António José Seguro, esteve na Guarda este domingo para falar precisamente da chaga que afeta o Parque Natural da Serra da Estrela. Afirmou que não podem existir lágrimas no verão e indiferença no resto do ano. Em Tortuzendo, concordam com o Presidente.
6: Depois passa o tempo de verão, não é? Começam as chuvas e aí acabam por os incêndios deixar de fazer sentido da agenda, pelo menos da agenda mediática. Acho que se podia fazer mais em prevenção.
5: Mas neste domingo essas preocupações ficaram esquecidas, pelo menos durante algumas horas. Durante a tarde, as pessoas começaram a acumular-se na berma da estrada para cumprir outra tradição de verão, ver passar o pelotão da volta a Portugal.
6: Então não gosto. Eu gosto muito de ciclismo e vejo sempre as etapas na televisão. E à volta à França vemos, e este ano passa aqui mais uma vez. Sabe que já houve aqui uma data de anos atrás, metas volantes. Foi muito giro, havia sempre muita gente. E não me lembro de passar aqui o Joaquim Agostinho, veja só.
5: Os ciclistas tiveram apenas de passagem, rumo à Torre.
6: Está a ajudar a animar e as pessoas começam a se encontrar aí um pouco mais cedo e conversam. É ótimo, eu acho que é ótimo.
5: É apenas uma pequena ajuda para o negócio, mas uma animação para a população de Tortuzendo.
2: Reportagem de Eduardo Soares da Silva para ler no site da Renascença. Hoje, na quinta etapa da volta, é dia de contrarrelógio individual, Anadia Águeda. Marco Silva não esconde a frustração. Apesar de ter estado duas vezes em vantagem, o Benfica arrancou o campeonato com um empate em casa, frente ao Académico de Viseu.
7: Resultado frustrante, de certeza, para os nossos adeptos, para nós, e nós temos que assumir as responsabilidades. Assumir a culpa daquilo que foi o resultado, da forma como sofremos os golos. Não podemos sofrer um golo de canto e depois um golo de lançamento com uma bola atrasada em cruzamento e depois a eficácia. Nós tivemos mais que oportunidades para marcar os golos que teríamos que marcar para ganhar o jogo, mas a mim, sinceramente, além da eficácia, preocupa-me muito mais a forma como sofremos golos, porque é isso que temos que melhorar.
2: O treinador do Benfica, Marco Silva, mais cedo o Futebol Clube do Porto, recebeu e venceu o Alverca por 2-0. A primeira jornada da Liga termina esta segunda-feira nos Açores. O Santa Clara recebe o Nacional da Madeira. Recordo, Azizé, que na terra tremeu esta madrugada no Alentejo. Um sismo de magnitude 3.5 na escala de Richter foi sentido nos concelhos de Urique e Almodóvar, bem como em Santiago do Cacém, já no distrito de Setúbal. O abalo não causou danos pessoais ou materiais.
1: Ainda bem, isso é que importa.
2: Sim, sem dúvida.
1: Até já.
2: Até já. Bye.

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8:08, é a sua primeira semana de férias, parabéns, aproveite. E pela frente vamos ter uma semaninha simpática de bastante sol e calor, o vento sopra fraquinho, máximas hoje de 25 graus para Aveiro e Ilha.

E se gostou desta canção, pertence a Yolanda, chama-se mesmo assim. Olha para ela. Notícias que marcam a atualidade, onde se conta de que a Câmara Municipal de Aveiro vai reduzir as tarifas do ferry para tornar mais baratas as viagens entre Forte da Barra e São Jacinto. Algumas das notícias que marcam hoje a atualidade e que daqui a pouco vão estar em revisão na segunda edição informativa nesta manhã de agosto, dia 10, às 8h30, com Fernando Martins.

Catarina Duarte, Nuno Caldeira, Os Cinza, aqui também acompanhados com Carlão. Nesta segunda-feira, 10 de agosto, conto com um rico dia de sol, mais nuvens durante a manhã, o vento sopra de fraco a moderado e sobe a temperatura máxima, sobretudo no norte e centro de Portugal. 28 graus máxima para Oliveira do Bairro e para a Amielhada, 29 para Anadia, 27 para Águeda, 26 para a Mortosa e Albergaria, 25 para Aveiro, Vagos, Ílhavo e para a Barra e 24 graus para a Costa Nova, Espinhos, Tarraja e Santa Maria da Feira.

É uma visitinha esta canção de Silva, 27 minutos depois das 8. Bom dia, boa semana, boas férias, se é caso disso. Os olhos postos no céu por conta do eclipse solar em Portugal no próximo dia de agosto. Para todas as curiosidades, dúvidas e informações, foi criado um site, eclipse2026.pt, onde vai encontrar todas as informações. Notícias regionais para conferir daqui a pouco na segunda edição desta manhã com Fernando Martins. Até lá ficamos com Isaia, a ver o que sai daqui. Vamos lá fazer desta segunda-feira um dia dos bons.

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0: Manhã de 10 de agosto, bom dia. Tal comprometido, as notícias regionais, nova atualização, a segunda nesta manhã. Fernando Martins, bom dia.
1: Olá, viva. Este é o Jornal Regional na Terra Nova. Bom dia, Maria João Azevedo e ouvintes da Terra Nova. A GNR da Gafanha da Nazaré deteve um homem de 46 anos por tráfico de droga na Gafanha da Encarnação, no âmbito de uma investigação criminal pelo crime de violência doméstica. A GNR deu cumprimento a um mandado de busca domiciliária. Durante o cumprimento da busca, foi detectada a existência de diverso produto estupefaciente no interior da habitação, facto que culminou na detenção do suspeito pelo crime de tráfico de droga. Da ação resultou a apreensão de 175 doses de haxixe, 8 doses de cocaína, 44 doses de crack, uma balança de precisão, 1.090 euros em numerário, 2 aerossóis de defesa pessoal, o spray de gás de pimenta. O detido foi presente no Tribunal Judicial de Ilhavo para aplicação das medidas de coação. A Câmara Municipal de Aveiro aprovou, em reunião do Executivo Municipal realizada em São Jacinto, a redução das tarifas do ferryboat, uma medida que pretende tornar este serviço mais acessível, incentivar a utilização do transporte público e reforçar a aposta na mobilidade sustentável. Atualmente, o ferryboat Salicórnia realiza 26 travessias diárias entre o Forte da Barra e São Jacinto. As reduções aprovadas verificam-se no passe mensal estudante e funcionário, que passa de 12 para 10 euros, no passe mensal ligeiro, que inclui o condutor, de 114 para 110 euros, e no título ida e volta fluvial residente, que passa de 1,55 euro para 1,10 euro. O pré-comprado de 10 viagens fluviais baixa dos 13 para os 12 euros e o passe mensal fluvial mantém-se nos 15 euros. A Câmara Municipal de Ilhavo lamentou a deslocalização da empresa de cerâmica Margrês, manifestando solidariedade para com os trabalhadores daquela unidade fabril que se deslocalizou de Ilhavo para Aveiro. Num comunicado enviado para a redação Terra Nova, a autarquia diz ter sido totalmente surpreendida com a notícia da reorganização industrial da Margrês, afirmando que avalia com preocupação os seus impactos, que implicam a transferência da sua produção da unidade localizada no município de Ilhavo para o município de Aveiro. A Câmara Municipal da Mortosa atribuiu 140 mil euros a 22 coletividades do concelho. Numa nota camarária, a autarquia esclareceu que este valor corresponde a 45% do valor das candidaturas apresentadas, sendo que os restantes 55% serão atribuídos faseadamente em função da realização da despesa por parte das coletividades. A Câmara da Mortosa vai atribuir este ano um montante global, como disse, de 142 mil euros a estas 22 associações do concelho que se candidataram ao Programa de Apoio às Associações e Coletividades. A informação foi veiculada, como disse, pela autarquia. No desporto, o Beira-Mar foi derrotado no fim de semana pelo Sporting de Braga B num jogo de apresentação aos sócios, encontro realizado no Estádio Municipal de Aveiro. A equipa bracarense venceu este jogo por 5-2. Uma semana do arranque do Campeonato de Portugal, em que o Beira-Mar joga no campo da São Joanense, a formação treinada por Fabeta. O Beira-Mar teve um teste difícil neste duelo. O detalhe da notícia é disponível em terranova.pt. Assim encerramos o jornal das 8h30. Maria João Azevedo.
0: Fernandinho, até daqui a uma hora.
1: Até já.

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3: 21 minutinhos para as 9 da manhã. Uma das notícias que marca hoje a atualidade diz-nos que a temperatura média dos oceanos a extrapolar, fora das calotas e regiões, quero eu dizer, polares extremas, atingiu no mês passado um novo recorde de temperatura. E o calor vai continuar.

Ana Bacalhau. Exato. E a Mimi Cat, que duas. Bom dia, boa semana, boa segunda-feira, bom trabalho, boas férias. O importante é que esteja bem. Segundo um novo estudo que analisou mais de 9 milhões de pessoas nos Estados Unidos da América, um estudo de 2024, que hoje é notícia no site da Renascença, existem duas profissões que reduzem a possibilidade de morrer de Alzheimer. E não vai imaginar quais são. Vou-lhe dar assim uns segundinhos. Imagine, quais é que são? Eu digo-lhe já a seguir, acho que não vai lá chegar.

Ai, este Agostinho é tramado. Pois bem, as duas profissões que reduzem, segundo este estudo norte-americano, em mais de 9 milhões de pessoas de morrer da doença de Alzheimer são motoristas de táxi e de ambulância. Verdade. Daqui a pouco vai ouvir estas e outras na informação em simultâneo com a Renascença. Se não quiser esperar, já sabe. Tudo em rr.pt.

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2: Menos de 3 minutinhos para as 9 da manhã. Saiba, as viagens no transporte público, fluvial, entre o Forte da Barra e São Jacinto vão ficar mais baratas. Uma medida da Câmara Municipal de Aveiro. Assim sendo, passe mensal estudante e funcionário que custava 12 euros passa a custar 10, o passe mensal ligeiro de 114 para 110 e o título de ida e volta fluvial de 1,55 euros para 1,10 euros. Esta notícia também tem irinha com riqueza de detalhe no nosso site em terranova.pt.

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1: A Autoridade de Supervisão de Seguros e Fundos de Pensões lançou uma ferramenta para ajudar os consumidores a escolher o plano de poupança-reforma mais vantajoso. Trata-se de uma plataforma que permite avaliar e comparar diferentes produtos de forma clara e uniforme, baseando-se em critérios como risco, rendibilidade, comissões e garantias. Foi desenvolvida de acordo com a norma regulamentar que promove a transparência no mercado e obriga as entidades gestoras a fornecer informações detalhadas sobre custos, garantias e desempenhos dos PPR e está disponível online na página da ASF em asf.com.pt. Permite selecionar o tipo de PPR a analisar, consultar produtos em comercialização ou já descontinuados e até exportar os dados para Excel. A informação é atualizada sempre que há alterações contratuais ou novos produtos lançados. Este recurso facilita a análise, ajudando o consumidor a tomar decisões mais informadas, contudo, não é uma base de recomendação de compra, sendo importante procurar esclarecimentos adicionais junto das entidades financeiras.
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2: Até quarta-feira as máximas aumentam, sobretudo no interior. Previsões com a meteorologista Maria João Frada.
3: Vamos ter até dia 12 uma subida gradual de temperatura, especial da máxima nas regiões do interior, e deverão variar sensivelmente entre os 33, 36, 37 graus. Em alguns locais poderão exceder ligeiramente estes valores na parte mais interior do território.
2: A meteorologista Maria João Frada, do Instituto do Mar e da Atmosfera. Grande parte do território continental está sob risco elevado, muito elevado ao máximo, de incêndio rural. E faltam um pouco mais de 2 dias para o eclipse solar. A Renascença tenta esta manhã perceber se o estoque de óculos para assistir ao fenómeno está a ser reforçado. Estivemos esta manhã em várias farmácias, contactamos outras para perceber se estão preparadas para a procura. A repórter Liliana Monteiro, agora em direto, está numa farmácia em São Domingos do Benfica, em Lisboa. Bom dia, Liliana, estás num local onde há óculos para ver o eclipse.
4: Exatamente, e depois de termos feito o contacto com 6 farmácias onde a resposta era transversal, não temos nem vamos ter. A verdade é que, e vamos já conferir com Pedro Costa, ele que é farmacêutico adjunto aqui na farmácia dos Lusíadas, em São Domingos de Benfica. Pedro, aqui há óculos.
5: Ah, sim senhor, muito bom dia. Tem sido assim um aumento grande da procura dos óculos agora com o aproximar do eclipse.
4: Tem muitas encomendas?
5: Tenho muitas encomendas neste momento. Eu gostava de ressalvar que as pessoas, quando adquirirem os óculos, é importante que observem se são de fabricantes que tenham a marcação CE, que comprou aqui as normas ISO, que conferem aqui a maior das seguranças na observação direta ao sol. Sem os óculos não devem utilizar aqui a visualização do eclipse.
4: Uhum. E portanto, tem reservas, mas ainda quem não reservou também consegue comprar. Quantos é que tem?
5: Sim, ainda temos aqui alguns óculos aqui para aquelas pessoas que deixam sempre para a última, e portanto ainda temos aqui algumas unidades.
4: Mas são muitas, poucas, quer-nos ajudar?
5: Temos aqui por volta de umas 80 unidades.
4: É muito bom. E quem quiser comprar, quanto é que custa?
5: Custa 2,95€.
4: Uhum. Muito bem, e temos aqui então esta galinha dos ovos de ouro, posso dizer assim, Vítor, porque são milhares as pessoas que têm procurado, apesar dos reforços que têm acontecido em algumas farmácias e que não têm conseguido encontrar estes óculos. Só dizer que aqui, por curiosidade, encontramos uma cliente logo à abertura desta farmácia, que já tinha procurado no local onde trabalha, em vários sítios, e mesmo aqui à porta de casa não o tinha feito. Hoje veio experimentar, conseguiu comprar 4 óculos.
2: Reportagem de Liliana Monteiro em São Domingos de Benfica, numa farmácia onde há óculos para ver o eclipse, um cenário que a repórter da Renascença pôde constatar esta manhã, um cenário que não se verifica em outros pontos como farmácias. Marco Silva não esconde a frustração, apesar de ter estado 2 vezes em vantagem. O Benfica arrancou o campeonato com 1-2 em casa, frente ao Académico de Viseu. O treinador destaca também a ausência de público como um fator que pesou no jogo. 2-2 foi também o resultado do Moreirense Braga. O Gil Vicente venceu o Rio Ave por 1-0 mais cedo. O Futebol Clube do Porto recebeu e venceu o Alverca por 2-0. A primeira da jornada da Liga termina esta segunda-feira nos Açores. O Santa Clara recebe o Nacional da Madeira. Arrancam esta segunda-feira os europeus de atletismo ao ar livre. José Carlos Pinto corre mais logo na final dos 5 mil metros em Birmingham, na Inglaterra, onde o quarteto do lançamento do peso enfrenta a qualificação, tal como Gerson Baldé no salto em comprimento. Volta a Portugal em bicicleta, quinta etapa esta segunda-feira, dia de contrarrelógio, Anadia Águeda, Alexis Guerin, aliás, é o camisola amarela. Fecho com a notícia da descida no preço dos combustíveis. A Azizé, o gasóleo deverá ficar 8 cêntimos e meio mais barato neste arranque de semana. A gasolina desce cerca de 10 cêntimos. Era esperada uma descida um pouco maior, mas o governo reduziu o desconto nos impostos, o que fez subir a carga fiscal sobre o preço final.
6: Muito obrigada. Foi a edição das 9 com Vítor Mesquita. Até já.
2: Até já.

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A recordar Moby nesta manhã bonita de segunda-feira, 10 de agosto. Pela frente, um rico dia de verão. Vai ser assim toda a semana. Para hoje, mais nuvens durante a manhã, sobretudo no litoral. Sobe a temperatura máxima no norte e centro. O vento sopra de fraco a moderado. 24 graus máxima para a Costa Nova, Espinho e Estarraja. 25 máxima para Aveiro, para a Barra, para a Ilha, Vagos, Oliveira das Meias e Ovar. 26 graus para a Mortosa e Albergaria, 27 para Agri, Severo do Voga. Já agora conto-lhe a missa toda. 28 para a Mialhada, Oliveira do Bairro e Valcambra. 29 para Arouca e Anadia e 30 graus de máxima para Castelo de Paiva. O Museu Marítimo de Ilha vai celebrar 89 anos neste mês de agosto com um programa extenso de atividades. Em Aveiro, a Câmara Municipal reduziu as tarifas do ferry para tornar as viagens mais acessíveis entre o Forte da Barra e São Jacinto. E outra notícia que queria dividir consigo, chega-nos da Câmara Municipal da Mortosa, que está a apoiar as suas associações em 142 mil euros. Agora, para si, tenho uma das bandas que conheci através da Teresa Salgueiro, isso mesmo. Uma vez à conversa com Teresa Salgueiro, ainda enquanto vocalista dos Madre Deus, perguntávamos à Teresa o que ela gostava de ouvir nos seus tempos livres. Imagina, e saiu isto. Na altura eu nem conhecia os Muse, não fazia ideia, não juntava assim a conta matemática de Teresa Salgueiro, Madre Deus e Muse, mas ela tinha razão. Bom rock e ajuda para, enfim, levar a vida para a frente e às vezes fazer aquelas intervenções mais profundas. Bem, 12 minutinhos depois das 9, bom dia, boa segunda-feira, boa semana. Ainda vamos ter nesta edição do programa da manhã Liberdade de Expressão com André Ferreira e o Francisco Gomes. Os nossos politicamente incorretos vão para o ar depois das informações às 9h30. Vão para o ar, aliás, 9h40.

0: E esta menina bonita do Zizi Special sabe bem ouvir, deixa saudade. 31 minutos depois das 9 da manhã, bom dia. Há notícias para conferir já a seguir com Fernando Martins.
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0: Manhã de segunda-feira, 10 de agosto, a terceira edição informativa regional nesta manhã. Fernando Martins, mais uma vez, bom dia.
7: Olá, viva. Este é o Jornal Regional na Terra Nova. A GNR da Gafanha da Nazaré deteve um homem de 46 anos por tráfico de droga na Gafanha da Encarnação, no âmbito de uma investigação criminal pelo crime de violência doméstica. A GNR deu cumprimento a um mandado de busca domiciliária. Durante o cumprimento da busca, foi detectada a existência de diversos produtos estupefacientes no interior da habitação, facto que culminou na detenção do suspeito pelo crime de tráfico de droga. Da ação resultou a apreensão de 175 doses de haxixe, 8 doses de cocaína, 44 doses de crack, uma balança de precisão, 1.090 euros em numerário, 2 aerossóis de defesa pessoal, o spray de gás de pimenta. O detido foi presente no Tribunal Judicial de Ilhavo para aplicação das medidas de coação. A Câmara Municipal de Aveiro aprovou, em reunião do Executivo Municipal realizada em São Jacinto, a redução das tarifas do ferryboat, uma medida que pretende tornar este serviço mais acessível, incentivar a utilização do transporte público e reforçar a aposta na mobilidade sustentável. Atualmente, o ferryboat Salicórnia realiza 26 travessias diárias entre o Forte da Barra e São Jacinto. As reduções aprovadas verificam-se no passe mensal estudante e funcionário, que passa de 12 para 10 euros, no passe mensal ligeiro, que inclui o condutor de 114 para 110 euros, e no título ida e volta fluvial residente, que passa de 1,55 euro para 1,10 euro. O pré-comprado de 10 viagens fluviais baixa dos 13 para os 12 euros e o passe mensal fluvial mantém-se nos 15 euros. A Câmara Municipal de Ilhavo lamentou a deslocalização da empresa de cerâmica Margrês, manifestando solidariedade para com os trabalhadores daquela unidade de fabril que se deslocalizou de Ilhavo para Aveiro. Num comunicado enviado à redação Terra Nova, a autarquia diz ter sido totalmente surpreendida com a notícia da reorganização industrial da Margrês, afirmando que avalia com preocupação os seus impactos que implicam a transferência da sua produção da unidade localizada no município de Ilhavo para o município de Aveiro. A Câmara Municipal da Mortosa atribuiu 140 mil euros a 22 coletividades do concelho. Numa nota camarária, a autarquia esclareceu que este valor corresponde a 45% do valor das candidaturas apresentadas, sendo que os restantes 55% serão atribuídos faseadamente em função da realização da despesa por parte das coletividades. A Câmara da Mortosa vai atribuir este ano um montante global, como disse, de 142 mil euros a estas 22 associações do concelho que se candidataram ao Programa de Apoio às Associações e Coletividades. A informação foi veiculada, como disse, pela autarquia. No desporto, o Beira-Mar foi derrotado no fim de semana pelo Sporting de Braga B num jogo de apresentação aos sócios, encontro realizado no Estádio Municipal de Aveiro. A equipa bracarense venceu este jogo por 5-2. Uma semana do arranque do Campeonato de Portugal, em que o Beira-Mar joga no campo da São Joanense, a formação treinada por Fabeta. O Beira-Mar teve um teste difícil neste duelo. O detalhe da notícia é disponível em terranova.pt.
0: Horas 36 minutos.
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10: 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A Feira do Livro de Aveiro comemora a sua 50ª edição, de 28 de agosto a 13 de setembro, no Rossio. 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Uma boa organização da Câmara Municipal de Aveiro.
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0: Notícia boa, o regresso da Feira do Livro ao Rossio, a Aveiro.

0: Estava prometido, vamos cumprir. Vai para o ar já a seguir mais uma edição do Liberdade de Expressão.
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4: Bom dia, Maria João. Bom dia, ouvintes da Terra Nova. Sejam bem-vindos a mais um Liberdade de Expressão. Eu sou o André Ferreira. Comigo tenho o Francisco Gomes. E antes de começarmos o nosso programa com os habituais pontos prévios, só celebrar aqui uma efeméride positiva para nós. Celebramos então os 400 programas aqui de Liberdade de Expressão. Um agradecimento à Maria João em especial, mas também a todo o staff da Terra Nova, por nos terem permitido começar a ter aqui este programa. O nosso tempo de antena, nem que seja 15, 10 minutos, já é o suficiente para nós fazermos amizades e amizades pesadas de algumas semanas, mas 400 programas parece que foi ontem que nós começámos, que pronto, inicialmente estávamos quatro em frente à Maria João a fazer o primeiro direto, e já se passaram 400 programas pela frente e temos, acho que já podemos dizer que já temos vindo a ter uma melhoria significativa e positiva, e portanto um agradecimento uma vez mais por estes 400 programas, e que venham mais 400 daqui para a frente, que é para nós também continuarmos a fazer as nossas amizades semanalmente. E agora, começando o nosso programa normalmente, e começando nos pontos prévios, dar os parabéns a Paulo Lino, que se sagrou campeão do mundo em atletas com síndrome Down no peso de menos 60 kg no judo. Portanto, aqui um ponto positivo para este atleta português. Repete a vitória que tinha feito em 2019. Portanto, nós pedimos desculpa desde já que em 2019 não mencionámos esta vitória de Paulo Lino. Estamos a mencioná-la agora para ver se nós nos redimimos, mas parabéns a Paulino por esta vitória neste Campeonato do Mundo para os atletas de judo com síndrome de Down.
5: Antes de mais, bom dia, Maria João, bom dia a todos os ouvintes da Terra Nova, juntar-me aqui com o meu lógico o conceito de alegria pelo programa 400, são muitos, muitos programas, diversos formatos e organizações foram feitos, porque a história é assim, a vida é assim, e acabou por nos permitir ser assim, mas agradecer à Maria João e a toda a equipa da Rádio Terra Nova, que apesar desses formatos, dessas mudanças, sempre nos apoiaram e sempre estiveram connosco, e aqui estaremos disponíveis para mais 400 programas. Os senhores ouvintes com certeza vão ter aqueles 15 minutos em que podem ouvir alguém a reclamar um bocadinho sobre o mundo e de vez em quando a trazer notícias positivas. Passando para Paulinho, dar-lhe os parabéns pela conquista desta medalha. Nós muitas vezes esquecemos muitas medalhas, muitas coisas, nós temos culpa, nós esquecemos, infelizmente acaba por escapar, mas dar muitos parabéns a Paulinho por esta conquista. Fomos muitas vezes da importância do não futebol, de não coisas além do futebol e de atletas paralímpicos, e aqui é mais um atleta que merece todo o nosso reconhecimento e os nossos parabéns por este título de campeão do mundo. E por falar de campeões do mundo, vamos falar de uma tetracampeã do mundo de skate. A Raíssa Leal, o nome de quem nós vamos dar os parabéns hoje, não é porque ele foi outra vez campeã do mundo, mas sim porque nós, como os senhores ouvintes sabem, e que isto é um programa 400, é um programa especial, nós gostamos de chatear os grunhos, e dar os parabéns a Raíssa Leal hoje é chatear um bocadinho os grunhos. É uma atleta brasileira do skate, que se tornou muito famosa a partir das Olimpíadas de Tóquio, quando ganhou a sua primeira medalha olímpica, uma medalha de prata nos Jogos Olímpicos, que depois ganhou a de bronze em Paris. Ela que é conhecida no mundo skate como a fadinha, porque se tornou viral aos 6 anos por andar de skate vestida de fada, acabou por estar envolvida em alguma polémica nas últimas semanas, uma vez que ela assumiu uma relação publicamente, uma relação amorosa publicamente com a influenciadora brasileira Duda Wilken, e houve pessoas nas redes sociais, nomeadamente no Twitter, no X, antigo Twitter, que falaram e que disseram que ela não tinha ganho e estava a perder coisas por causa de ter assumido esta relação. Uma coisa absolutamente inacreditável e grunha de se dizer. No entanto, a atleta comprovou que isso não era verdade, ganhando este domingo a passagem SLS Rio Takeover. É uma etapa que permite a classificação para o Super Crown, a tal grande final do campeonato do mundo de skate, que ela é tetracampeã, e venceu-a no passado domingo, dominando as adversárias, e por isso parabéns a Raíssa Leal, porque os dados parabéns a Raíssa Leal, chatear os grunhos, e nós gostamos muito de chatear os grunhos, principalmente no nosso programa 400, e mais uma vez parabéns a Raíssa Leal.
4: Sim, não acrescento mais do que aquilo que o Francisco disse. Dar os parabéns a Raíssa Leal exatamente por estar a chatear os jurunhos. Sei que não é de propósito, obviamente, porque se está num relacionamento é porque gosta da pessoa, não é só para querer chatear, mas está a fazer algo que se está a irritar os jurunhos e ela está a marimbar-se para aquilo que eles dizem e continua a ganhar ainda por cima, é porque é uma pessoa excelente. E quem nos dará? Nós temos aqui a Raíssa Leal também para fazer o programa connosco, para fazer amizades, porque hoje grunhos, estamos cheios de grunhos no programa hoje, mas Raíssa Leal, atenção que nem Paulina, atenção que não são grunhos como os outros. Passando agora para o próximo ponto prévio e um ponto...
5: E desculpa, André, daquilo que eu ouvi, Raíssa Leal é uma pessoa que parece espetacular.
4: Pronto, e esperemos que sim, e pelo menos tudo prova que o seja. E agora, falando do próximo ponto prévio e daquilo que vai passar por Portugal no dia 12 de agosto, esta semana, vamos ter destaque para um eclipse solar total, que vai ser visto totalmente na região transmontana, do Nordeste transmontano, e vai ser de forma parcial no resto do território continental, mas é um ponto positivo porque vamos poder ver um eclipse total do Sol, e acho que é muito bom... muito positivo o mundo que às vezes nos dá estas coisas da natureza tão bonitas. Acho que é importante nós, já que podemos ver, o possamos assistir mesmo presencialmente e com todos os apetrechos necessários e preparados e próprios para o caso. Não olhem, evitem olhar neste caso, não olhem mesmo para o sol com óculos normais, com óculos de sol, olhem mesmo com óculos próprios para ver eclipse solar, porque senão depois vão prejudicar a vossa visão, e não é isso que nós queremos. Nós queremos que as pessoas aproveitem com toda a segurança possível, e são aqueles acontecimentos quase únicos que acontecem na nossa vida, portanto é aproveitar no dia 12 de agosto, não se esqueçam, no fim da tarde, para quem o quiser ver. Já há muita gente maluca à procura dos óculos próprios nas farmácias, mas é esperar que toda a gente o consiga ver, porque calha ali numa hora boa para as pessoas verem, já estão em casa depois do seu trabalho, portanto aproveitem, vejam este eclipse solar, mas com todas a segurança necessária.
5: Assim, é importante, é raro conseguirmos ver este fenómeno em Portugal, e agora que o podemos ver, vamos aproveitar, e mais uma vez, tenham cuidado, tenham segurança, porque é muito importante mesmo que façamos com segurança, porque é um fenómeno bonito de se ver, mas não queremos que, não podemos nem devemos sair com conclusões desse momento único e raro de podermos ver. E agora vamos passar para o nosso tema da semana. Acabou o Campeonato do Mundo, mas Gianni Infantino continua com força a querer participar neste programa. Podíamos ter ligado, nós também não lhe dávamos espaço de antena, porque não temos paciência para ouvir o presidente da FIFA, mas poderíamos transmitir aquilo que eu lhe disse, ou não. Aquilo que o presidente da FIFA, Infantino, continua com força a querer participar neste programa. Podíamos ter ligado, nós também não lhe dávamos espaço de antena, porque não temos paciência para ouvir o presidente da FIFA, mas poderíamos transmitir aquilo que eu lhe disse, ou não. Aquilo que o presidente da FIFA diz muitas vezes não deve ser ouvido, porque infelizmente temos que ouvir.

0: É um bocadinho ao contrário que funciona. Eu ainda me lembro quando Infantino foi apresentado como o Messias Salvador da FIFA e que rapidamente se percebeu que era outro cavaleiro do Apocalipse que lá estava a fazer no Blatter parecer um santinho. A questão começou logo com o Mundial, com a confusão toda que houve no Mundial, nomeadamente aquela retirada, aquele cartão vermelho ao jogador norte-americano que deu muita polémica e que a FIFA, que Infantino, desculpa, as redes sociais da FIFA, não vamos dizer que foi Infantino, as redes sociais da FIFA vieram dizer, numa clara citação Infantino, mas pronto, vieram dizer que as federações que estão a criticar a FIFA fazem o mesmo. Há uma pequena diferença, é que as federações que fazem essa retirada de cartões, julgamento de cartões, nos estatutos dos seus campeonatos têm que se possa fazer. No estatuto do campeonato da FIFA, isso não se pode fazer. Há uma pequena diferença. Tirando o facto da realidade ser diferente, estava tudo bem naquele comunicado. A realidade não concorda com aquilo que o Infantino diz, é uma coisa que acontece muitas vezes. Mas agora, passando para isto, esta ideia que Infantino teve, que lhe deu o nome pomposo de FIFA Forward Enterprise, acabou por não avançar, uma vez que teve uma grande falta de apoio por parte das confederações, nomeadamente a CONCACAF, a UEFA e a Confederação Asiática, as principais, que não concordaram. A CONCACAF é da América do Norte, que não concordaram nem um bocadinho com a decisão da FIFA. A UEFA, inclusive, avançando com um boicote de clubes e seleções de todas as modalidades, todos os géneros, em relação a participações e competições da FIFA. A FIFA, Infantino, acabou por retirar esta medida, após terem várias notícias sobre isto, e as redes sociais da FIFA a servirem de defensoras de Infantino a irem comentar todas essas notícias, acabou por não surtir nenhum efeito, porque o público não acreditou, as federações também não acreditaram, ele ficou completamente politicamente isolado. Arsène Wenger foi uma das pessoas que se afastou criticando publicamente, e o grande momento que se tornou um apocalipse desta ideia de Infantino foi o facto de Carlos Cordeiro, um dos seus conselheiros mais próximos, se não mais próximo, se ter retirado, dizendo que não pode estar numa organização que tem este tipo de ideias. E é claro, o futebol não pode só ser dinheiro. Logicamente há muitos interesses financeiros no futebol, é um grande negócio, mas não pode ser só assim, não pode ser visto só assim. Infantino deu completamente um tiro nos pés. Depois de toda a polémica que ele estava em relação ao Mundial, mostrou a sua arrogância, não é o único, mostrou a sua arrogância ao não falar, ao querer falar e ao querer ter esta ideia. Acabou por cair, a ideia ainda bem, esperemos que Infantino caia, vai haver reeleição na FIFA em breve. Infantino é um foro candidato, como é lógico, porque há muitas federações que apoio, nomeadamente federações que as pessoas olham e têm pouca confiança em relação à relação delas com o Infantino. Fica aqui a notar-se, ou várias federações falaram, fica aqui a notar-se o silêncio, acima de tudo, da Federação Portuguesa de Futebol, que devem estar. Se calhar conseguimos um áudio daquilo que o cidadão Pedro Proença disse, porque o presidente Pedro Proença disse, ninguém sabe o que é que foi.
1: Sim, relativamente a isto já lá vamos, mas relativamente a Gianni Infantino, concordo com tudo o que o Francisco disse. Acho que é uma ideia completamente descabida de Infantino, ou Infantinho, malcunha, que eu carinhosamente lhe dei aqui sem querer num programa há umas semanas atrás, mas não faz sentido sequer este tipo de ideias de privatizar o Mundial quando o futebol deveria ser para o povo, para o público em geral, e de uma forma mais acessível, acaba por se estar a transformar numa coisa monetária completamente desnecessária. E acho que isso, ainda bem que espero eu que não vá para a frente, mas Infantino está cada vez a perder mais a sua credibilidade. Ele, se era visto como o tal Messias da FIFA, já está a começar a ser visto, como o Francisco dizia bem, como um dos cavaleiros do Apocalipse da FIFA, e tudo começou com o Mundial do Qatar, da forma como foi, daquelas notícias que nós vínhamos trazendo aqui relativamente a isso, e acabou por se notar ainda mais neste Mundial dos três países, do Canadá, dos Estados Unidos e do México, e principalmente agora com esta pós-ideia do Mundial de privatizar o Mundial. Acho é uma ideia completamente descabida, e o presidente da Federação Portuguesa de Futebol, fazendo a passagem já para o próximo tema, Pedro Proença, só não fala nada, porque provavelmente está ocupado ainda a ouvir os áudios que foram publicados estas últimas semanas sobre ele, antes de ser presidente da Federação Portuguesa de Futebol, em que ele falava dos muitos processos judiciais que tinha o Benfica na altura, que ele era presidente da Liga. Fala também de forma pouco simpática sobre José Fontelas Gomes, atual vice-presidente da Federação Portuguesa de Futebol, e também deu ali algumas alfinetadas a alguns árbitros, dizendo que a arbitragem em Portugal era muito fraca, referindo-se apenas a um grupo de três ou quatro árbitros que seria minimamente competente. E eu acho que isto, para uma pessoa que na altura era presidente da Liga e que posteriormente vinha a ser presidente da Federação Portuguesa de Futebol, acho que não fica bonito e acho que não condiz em nada com aquilo que diz respeito à posição e à profissão de presidente da

0: Federação Portuguesa de Futebol. Em desculpas públicas que ele deu aos jornalistas, e vou passar a citar, ele disse: em momento algum, opiniões do cidadão Pedro Proença ditas num determinado momento e circunstância se podem confundir com o papel atual e opiniões formais do Presidente da Federação. No entanto, são exatamente a mesma pessoa. O cidadão Pedro Proença e o Presidente da Federação Portuguesa de Futebol também é Pedro Proença. Por muito incrível que pareça, não estou a perceber aqui esta dualidade de pensamentos, a não ser que o senhor tenha personalidade múltipla. Se for isso, eu retiro o que disse e peço já desculpa a Pedro Proença, mas até prova em contrário, acho que Pedro Proença não tem personalidade múltipla e acho que ele ainda consegue pensar da mesma forma que pensava provavelmente anteriormente, só que agora não o pode dizer publicamente porque tem um cargo um bocadinho mais alto do que o que tinha antes. Mas é sem dúvida uma vergonha aquilo que se está a passar. Acho que Pedro Proença deveria pedir desde logo a sua demissão, porque acho que é vergonhoso aquilo que ele disse, ou que neste caso foi publicado em áudios, e espero realmente que Pedro Proença consiga sair ainda antes de conseguir provocar mais coisas graves no futebol português, porque só estes áudios já demonstraram e muito aquilo que Pedro Proença é capaz no futebol português.
1: Sim, muito rapidamente dizer que quanto ao cidadão Pedro Proença, vou dividir, o cidadão Pedro Proença não tem nada, quanto ao presidente da Federação de Futebol Pedro Proença, antigo presidente da Liga, acho que é uma pessoa arrogante, prepotente e completamente incompetente, como eu disse na altura em que ele foi eleito, aliás, na altura em que ele se identificou, na altura em que ele foi eleito, volto a dizer que este foi o mesmo senhor que mais ou menos 5 meses depois de ter sido eleito presidente da Federação de Futebol, após uma eliminação vergonhosa de Portugal no Campeonato Europeu de Futebol Feminino, volto a dizer aqui, disse que Portugal estava bem, estava espetacular e era a primeira participação de Portugal no Campeonato Europeu de Senhoras. São palavras de Pedro Proença, se calhar naquela altura era o cidadão Pedro Proença que empurrou o presidente e falou naquela altura. Enfim, e é tudo para esta semana, para a semana cá estaremos para fazer mais amigos por Portugal e pelo mundo. Até para a semana.
0: Até para a semana.
2: Ok. 1, 2, 1, 2.

E é praticamente o fecho nesta primeira parte do programa da manhã. Deixo muito bem acompanhado com a informação da Renascença. Novo simultâneo vai para o ar em menos de um minuto. E até lá, matar saudades aqui dos Gomo, lembra-se desta? Pela frente, no que diz respeito ao tempo, temos um lindo dia de verão. Vai ser assim toda a semana. 25 graus máxima para Aveiro e Ilhavo.

0: Morada. Bom dia, são 10 horas.
1: Muito bom dia, são 10 horas, 9 nos Açores. Bom dia, Vítor Mesquita.
2: Bom dia, Zé.
1: Vamos aos títulos desta edição.
2: Depois da rejeição do plano de Trump para Gaza, a imprensa israelita dá conta de planos de Netanyahu já aprovados para retirada de tropas. Ainda renovadas críticas ao presidente da FIFA.
1: Temos um dia de céu azul, sol a brilhar nesta segunda-feira. Máximas previstas de 29 graus para Lisboa, 25 para o Porto, 32 graus para Faro. Nas ilhas, Ponta Delgada 26, Funchal 27 graus. A edição das 10 agora.
2: Últimas horas de intensos combates na guerra na Ucrânia. Um ataque de artilharia das forças russas terá matado 5 pessoas em Kharkiv. Informação avançada pelo gabinete do procurador regional, citado pelo jornal francês Le Monde, numa altura em que a Sky News avança que sobe para 13 o número de vítimas mortais na ofensiva ucraniana das últimas horas em território russo. As forças da Ucrânia terão atingido uma refinaria e infraestruturas civis na região do Tartaristão, num ataque com drones. Haverá cerca de 40 feridos, escreve a agência Reuters. Horas depois de o primeiro-ministro de Israel ter anunciado que rejeita o plano norte-americano para Gaza, a imprensa israelita avança que Benjamin Netanyahu já tinha aprovado um plano de retirada de algumas zonas do enclave, como nos conta o correspondente no Médio Oriente, Henry Galski.
3: O Ministério da Defesa teria discutido a retirada do Exército de Israel de zonas específicas dentro da faixa de Gaza e a entrada da Força Internacional de Estabilização, exatamente como prevê o plano de cessar-fogo aprovado em outubro do ano passado. Fontes do setor de defesa israelita afirmam que, nas reuniões fechadas, o próprio primeiro-ministro Benjamin Netanyahu teria consentido com esse plano e com a retirada israelita de 3 postos avançados próximos a Rafah, no sul da faixa de Gaza. Segundo o que foi discutido, nessas 3 áreas, o Conselho de Paz deveria iniciar o chamado projeto piloto, ou seja, a substituição das Forças de Defesa de Israel pela Força Internacional de Estabilização. O gabinete do primeiro-ministro Benjamin Netanyahu negou as informações divulgadas e declarou que o primeiro-ministro, até este momento, não concordou com nenhuma retirada israelita da faixa de Gaza.
2: Netanyahu garante que não vai retirar as forças israelitas enquanto o Hamas não for desarmado. Reforça que, enquanto estiver no poder, não haverá um Estado palestiniano. Na leitura da especialista em geopolítica Maria João Tomás, o líder israelita quer fazer de tudo para garantir a vitória nas eleições de outubro, incluindo o regresso da ofensiva no Médio Oriente.
4: Netanyahu, neste momento, está-se a sentir encurralado em vésperas de eleições. Isso pode lhe custar as eleições e ele pode ir preso. Por isso ele vai fazer tudo, tudo, tudo para impedir o acordo do Irão, vai fazer tudo por tudo para impedir esta questão das eleições na Palestina e a questão do Hamas, vai fazer tudo o que puder para convencer Trump e dar a volta a Trump para voltar outra vez à guerra. Só que eu não sei se Trump desta vez está muito interessado nisso.
2: Análise de Maria João Tomás, especialista em geopolítica, ouvida pelo jornalista João Cunha, um tema que está desenvolvido no site da Renascença. A UEFA e a Confederação das Associações de Futebol da América e da Ásia avisam que o presidente da FIFA perdeu a credibilidade com a proposta de venda do Campeonato do Mundo. Numa carta aberta divulgada esta manhã pela agência Reuters, as duas organizações falam em perda de confiança em Infantino, depois da proposta de cedência da competição a privados. A nota divulgada nos últimos minutos, as associações pedem uma avaliação de uma organização independente à proposta da FIFA. Arrancam esta segunda-feira os europeus de atletismo ao ar livre. José Carlos Pinto corre mais logo na final dos 5 mil metros em Birmingham, na Inglaterra, onde o quarteto do lançamento do peso enfrenta a qualificação, tal como Gerson Baldé no salto em comprimento. Volta a Portugal em bicicleta, quinta etapa esta segunda-feira, é dia de contrarrelógio. Anadia Águeda, Alexis Guérin é o camisola amarela, tudo para acompanhar a par e passo com a reportagem aqui na Renascença.
1: Exatamente. Foi a edição das 10 com o Vítor Mesquita. Daqui a pouco, Bob Marley.

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Olá, viva! Este é o Jornal Regional na Terra Nova. A GNR da Gafanha da Nazaré deteve um homem de 46 anos por tráfico de droga na Gafanha da Encarnação no âmbito de uma investigação criminal pelo crime de violência doméstica. A GNR deu cumprimento a um mandado de busca domiciliária. Durante o cumprimento da busca, foi detectada a existência de diversos produtos estupefaciente no interior da habitação, facto que culminou na detenção do suspeito pelo crime de tráfico de droga. Da ação resultou a apreensão de 175 doses de haxixe, 8 doses de cocaína, 44 doses de crack, uma balança de precisão, 1.090 € em numerário, 2 aerossóis de defesa pessoal, um spray de gás de pimenta. O detido foi presente no Tribunal Judicial de Ilhavo para aplicação das medidas de coação. A Câmara Municipal de Aveiro aprovou, em reunião do Executivo Municipal realizada em São Jacinto, a redução das tarifas do ferryboat, uma medida que pretende tornar este serviço mais acessível, incentivar a utilização do transporte público e reforçar a aposta na mobilidade sustentável. Atualmente, o ferryboat Salicórnia realiza 26 travessias diárias entre o Forte da Barra e São Jacinto. As reduções aprovadas verificam-se no passe mensal estudante e funcionário, que passa de 12 para 10 euros, no passe mensal ligeiro, que inclui o condutor de 114 para 110 euros, e no título ida e volta fluvial residente, que passa de 1,55 euro para 1,10 euro. O pré-comprado de 10 viagens fluviais baixa dos 13 para os 12 euros e o passe mensal fluvial mantém-se nos 15 euros. A Câmara Municipal de Ilhavo lamentou a deslocalização da empresa de cerâmica Margrês, manifestando solidariedade para com os trabalhadores daquela unidade fabril que se deslocalizou de Ilhavo para Aveiro. Num comunicado enviado para a Redação Terra Nova, a autarquia diz ter sido totalmente surpreendida com a notícia da reorganização industrial da Margrês, afirmando que avalia com preocupação os seus impactos, que implicam a transferência da sua produção da unidade localizada no município de Ilhavo para o município de Aveiro. A Câmara Municipal da Mortosa atribuiu 140 mil euros a 22 coletividades do concelho. Numa nota camarária, a autarquia esclareceu que este valor corresponde a 45% do valor das candidaturas apresentadas, sendo que os restantes 55% serão atribuídos faseadamente em função da realização da despesa por parte das coletividades. A Câmara da Mortosa vai atribuir este ano um montante global, como disse, de 142 mil euros a estas 22 associações do concelho que se candidataram ao programa de apoio às associações e coletividades. A informação foi veiculada, como disse, pela autarquia. No desporto, o Beira-Mar foi derrotado no fim de semana pelo Sporting de Braga B no jogo de apresentação aos sócios, encontro realizado no Estádio Municipal de Aveiro. A equipa bracarense venceu este jogo por 5-2. Uma semana do arranque do Campeonato de Portugal, em que o Beira-Mar joga no campo da São Joanense, a formação treinada por Fabeta. O Beira-Mar teve um teste difícil neste duelo. O detalhe da notícia é disponível em terranova.pt.

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1: A presença de fármacos no meio aquático é uma preocupação ambiental crescente e pouco conhecida do público. Após a sua utilização por humanos e animais, parte destes compostos é excretada e chega às estações de tratamento de águas residuais. O problema é que estas não foram concebidas para remover este tipo de micropoluentes, permitindo que muitos deles cheguem aos rios, lagos e aquíferos. Mesmo em concentrações muito reduzidas, os fármacos podem afetar os ecossistemas aquáticos ou promover o desenvolvimento de resistências antimicrobianas, consideradas pela OMS uma das maiores ameaças à saúde pública global. Perante estes desafios, a União Europeia passou a exigir tratamentos mais avançados para as águas residuais. No Departamento de Ambiente e Ordenamento da Universidade de Aveiro, contribuímos para esta resposta através do desenvolvimento de novas tecnologias. O projeto Waste to Catalyst, cofinanciado pelo FEDER e por fundos nacionais através da FCT, está a desenvolver catalisadores produzidos a partir de resíduos industriais para serem aplicados na eliminação destes compostos. Transformar resíduos em recursos é o lema para criar soluções eficazes e sustentáveis para tratar as águas residuais e reforçar a economia circular.
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0: Voltaram a trocar ataques nas últimas horas à Rússia e à Ucrânia. As forças armadas da Ucrânia dizem ter atingido a refinaria de petróleo na região do Tartaristão durante a noite. A SKY News avança que os ataques da Ucrânia a território russo fizeram 13 vítimas mortais. Já um outro ataque de artilharia das forças russas terá matado 5 pessoas em Kharkiv. Informação avançada pelo gabinete do procurador regional citado pelo jornal francês Le Monde. No Médio Oriente, horas depois do primeiro-ministro Israel ter anunciado que rejeita o plano norte-americano para Gaza, a imprensa israelita avança que Netanyahu já tinha aprovado um plano de retirada de algumas zonas do enclave, como nos conta o correspondente da Renascença no Médio Oriente, Henrique Galski.
1: O Ministério da Defesa teria discutido a retirada do Exército de Israel de zonas específicas dentro da faixa de Gaza e a entrada da Força Internacional de Estabilização, exatamente como prevê o plano de cessar-fogo aprovado em outubro do ano passado. Fontes do setor de defesa israelita afirmam que, nas reuniões fechadas, o próprio primeiro-ministro Benjamin Netanyahu teria consentido com esse plano e com a retirada israelita de 3 postos avançados próximos a Rafah, no sul da faixa de Gaza. Segundo o que foi discutido, nessas 3 áreas, o Conselho de Paz deveria iniciar o chamado projeto piloto, ou seja, a substituição das forças de defesa de Israel pela Força Internacional de Estabilização. O gabinete do primeiro-ministro Benjamin Netanyahu negou as informações divulgadas e declarou que o primeiro-ministro, até este momento, não concordou com nenhuma retirada israelita da faixa de Gaza.
0: Netanyahu garante que não vai retirar as forças de Israel enquanto o Hamas não for desarmado e reforça que enquanto estiver no poder não haverá um Estado palestiniano. No desporto, a UEFA e as confederações do futebol da América e da Ásia avisam que o presidente da FIFA perdeu a credibilidade com a proposta de venda do Campeonato do Mundo. Numa carta aberta divulgada pela agência Reuters, as duas organizações falam em perda de confiança em Infantino depois da proposta de cedência da competição a privados. Na nota divulgada nos últimos minutos, pedem uma avaliação de uma organização independente à proposta da FIFA. O pelotão da Volta a Portugal regressa hoje à estrada. Ao início da tarde, começa a etapa de mais de 17 km entre Anadia e Águeda. Continuam esgotados em várias farmácias os óculos recomendados para assistir ao eclipse solar de quarta-feira. A Renascença passou por uma das farmácias em São Domingos de Benfica, em Lisboa. Pedro Costa, farmacêutico, dá conta da procura elevada e realça a necessidade de verificar sempre se os óculos cumprem todos os requisitos.
2: Tem sido assim um aumento grande da procura dos óculos agora com o aproximar do eclipse. Tenho muitas encomendas neste momento. Eu gostava de ressalvar que as pessoas, quando adquirirem os óculos, é importante que observem se são de fabricantes que tenham a marcação CE, que cumpram as normas ISO, que conferem aqui a maior das seguranças na observação direta ao sol. Se os óculos não devem utilizar aqui a visualização do eclipse.
0: E de acordo com o IPMA, José Coimbra mantém-se as previsões para uma boa visibilidade deste eclipse solar. Será observável em Portugal entre 92% a 100%.
3: Ah, é bom, pronto. E eu ainda não tenho óculos.
0: Ainda não tens?
3: E não quer ficar seguindo. Não.
0: É que agora encontram-se em poucas farmácias.
3: Pois é. Eu tenho uma encomenda feita, só que houve aquele ataque informático.
0: Sim.
3: E portanto não sei em que estado é que ficou a encomenda, porque não recebi o código. Portanto, não sei.
0: Estás a aguardar.
3: Pronto, foi a edição das 11 com a Filipe Ribeiro.

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Olá, viva! Este é o Jornal Regional na Terra Nova. A GNR da Gafanha da Nazaré deteve um homem de 46 anos por tráfico de droga na Gafanha da Encarnação no âmbito de uma investigação criminal pelo crime de violência doméstica. A GNR deu cumprimento a um mandado de busca domiciliária. Durante o cumprimento da busca, foi detectada a existência de diversos produtos estupefacientes no interior da habitação, facto que culminou na detenção do suspeito pelo crime de tráfico de droga. Da ação resultou a apreensão de 175 doses de haxixe, 8 doses de cocaína, 44 doses de crack, uma balança de precisão, 1.090 euros em numerário, 2 aerossóis de defesa pessoal, um spray de gás de pimenta. O detido foi presente no Tribunal Judicial de Ilhavo para aplicação das medidas de coação. A Câmara Municipal de Aveiro aprovou, em reunião do Executivo Municipal realizada em São Jacinto, a redução das tarifas do ferryboat, uma medida que pretende tornar este serviço mais acessível, incentivar a utilização do transporte público e reforçar a aposta na mobilidade sustentável. Atualmente, o ferryboat Salicórnia realiza 26 travessias diárias entre o Forte da Barra e São Jacinto. As reduções aprovadas verificam-se no passe mensal estudante e funcionário, que passa de 12 para 10 euros, no passe mensal ligeiro, que inclui o condutor de 114 para 110 euros, e no título ida e volta fluvial residente, que passa de 1,55 euro para 1,10 euro. O pré-comprado de 10 viagens fluviais baixa dos 13 para os 12 euros e o passe mensal fluvial mantém-se nos 15 euros. A Câmara Municipal de Ilhavo lamentou a deslocalização da empresa de cerâmica Margrês, manifestando solidariedade para com os trabalhadores daquela unidade fabril que se deslocalizou de Ilhavo para Aveiro. Num comunicado enviado para a Redação Terra Nova, a autarquia diz ter sido totalmente surpreendida com a notícia da reorganização industrial da Margrês, afirmando que avalia com preocupação os seus impactos que implicam a transferência da sua produção da unidade localizada no município de Ilhavo para o município de Aveiro. A Câmara Municipal da Mortosa atribuiu 140 mil euros a 22 coletividades do concelho. Numa nota camarária, a autarquia esclareceu que este valor corresponde a 45% do valor das candidaturas apresentadas, sendo que os restantes 55% serão atribuídos faseadamente em função da realização da despesa por parte das coletividades. A Câmara da Mortosa vai atribuir este ano um montante global, como disse, de 142 mil euros a estas 22 associações do concelho que se candidataram ao Programa de Apoio às Associações e Coletividades. A informação foi veiculada, como disse, pela autarquia. No desporto, o Beira-Mar foi derrotado no fim de semana pelo Sporting de Braga B num jogo de apresentação aos sócios, encontro realizado no Estádio Municipal de Aveiro. A equipa bracarense venceu este jogo por 5-2. Uma semana do arranque do Campeonato de Portugal, em que o Beira-Mar joga no campo da São Joanense, a formação treinada por Fabeta. O Beira-Mar teve um teste difícil neste duelo. O detalhe da notícia é disponível em terranova.pt.

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Olá, viva! Este é o Jornal Regional na Terra Nova. A GNR da Gafanha da Nazaré deteve um homem de 46 anos por tráfico de droga na Gafanha da Encarnação, no âmbito de uma investigação criminal pelo crime de violência doméstica. A GNR deu cumprimento a um mandado de busca domiciliária. Durante o cumprimento da busca, foi detectada a existência de diverso produto estupefaciente no interior da habitação, facto que culminou na detenção do suspeito pelo crime de tráfico de droga. Da ação resultou a apreensão de 175 doses de haxixe, 8 doses de cocaína, 44 doses de crack, uma balança de precisão, 1.090 euros em numerário, 2 aerossóis de defesa pessoal, o spray de gás pimenta. O detido foi presente no Tribunal Judicial de Ilhavo para aplicação das medidas de coação. A Câmara Municipal de Aveiro aprovou, em reunião do Executivo Municipal realizada em São Jacinto, a redução das tarifas do ferryboat, uma medida que pretende tornar este serviço mais acessível, incentivar a utilização do transporte público e reforçar a aposta na mobilidade sustentável. Atualmente, o ferryboat Salicórnia realiza 26 travessias diárias entre o Forte da Barra e São Jacinto. As reduções aprovadas verificam-se no passe mensal estudante e funcionário, que passa de 12 para 10 euros, no passe mensal ligeiro, que inclui o condutor, de 114 para 110 euros, e no título ida e volta fluvial residente, que passa de 1,55 € para 1,10 €. O pré-comprado de 10 viagens fluviais baixa dos 13 para os 12 euros e o passe mensal fluvial mantém-se nos 15 euros. A Câmara Municipal de Ilhavo lamentou a deslocalização da empresa de cerâmica Margrês, manifestando solidariedade para com os trabalhadores daquela unidade fabril que se deslocalizou de Ilhavo para Aveiro. Num comunicado enviado à redação Terra Nova, a autarquia diz ter sido totalmente surpreendida com a notícia da reorganização industrial da Margrês, afirmando que avalia com preocupação os seus impactos, que implicam a transferência da sua produção da unidade localizada no município de Ilhavo para o município de Aveiro. A Câmara Municipal da Mortosa atribuiu 140 mil euros a 22 coletividades do concelho. Numa nota camarária, a autarquia esclareceu que este valor corresponde a 45% do valor das candidaturas apresentadas, sendo que os restantes 55% serão atribuídos faseadamente em função da realização da despesa por parte das coletividades. A Câmara da Mortosa vai atribuir este ano um montante global, como disse, de 142 mil euros a estas 22 associações do concelho que se candidataram ao Programa de Apoio às Associações e Coletividades. A informação foi veiculada, como disse, pela autarquia. No desporto, o Beira-Mar foi derrotado no fim de semana pelo Sporting de Braga B num jogo de apresentação aos sócios, encontro realizado no Estádio Municipal de Aveiro. A equipa bracarense venceu este jogo por 5-2. Uma semana do arranque do Campeonato de Portugal, em que o Beira-Mar joga no campo da São Joanense, a formação treinada por Fabeta. O Beira-Mar teve um teste difícil neste duelo. O detalhe da notícia disponível em terranova.pt.

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1: A Autoridade de Supervisão de Seguros e Fundos de Pensões lançou uma ferramenta para ajudar os consumidores a escolher o plano de poupança-reforma mais vantajoso. Trata-se de uma plataforma que permite avaliar e comparar diferentes produtos de forma clara e uniforme, baseando-se em critérios como risco, rendibilidade, comissões e garantias. Foi desenvolvida de acordo com a norma regulamentar que promove a transparência no mercado e obriga as entidades gestoras a fornecer informações detalhadas sobre custos, garantias e desempenhos dos PPR e está disponível online na página da ASF em asf.com.pt. Permite selecionar o tipo de PPR a analisar, consultar produtos em comercialização ou já descontinuados e até exportar os dados para Excel. A informação é atualizada sempre que há alterações contratuais ou novos produtos lançados. Este recurso facilita a análise, ajudando o consumidor a tomar decisões mais informadas, contudo, não é uma base de recomendação de compra, sendo importante procurar esclarecimentos adicionais junto das entidades financeiras.
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Olá, viva. Este é o Jornal Regional na Terra Nova. A GNR da Gafanha da Nazaré deteve um homem de 46 anos por tráfico de droga na Gafanha da Encarnação no âmbito de uma investigação criminal pelo crime de violência doméstica. A GNR deu cumprimento a um mandado de busca domiciliária. Durante o cumprimento da busca, foi detectada a existência de diversos produtos estupefacientes no interior da habitação, facto que culminou na detenção do suspeito pelo crime de tráfico de droga. Da ação resultou a apreensão de 175 doses de haxix, 8 doses de cocaína, 44 doses de crack, uma balança de precisão, 1.090 euros em numerário, 2 aerossóis de defesa pessoal, um spray de gás de pimenta. O detido foi presente no Tribunal Judicial de Ilhavo para aplicação das medidas de coação. A Câmara Municipal de Aveiro aprovou, em reunião do Executivo Municipal realizada em São Jacinto, a redução das tarifas do ferryboat, uma medida que pretende tornar este serviço mais acessível, incentivar a utilização do transporte público e reforçar a aposta na mobilidade sustentável. Atualmente, o ferryboat Salicórnia realiza 26 travessias diárias entre o Forte da Barra e São Jacinto. As reduções aprovadas verificam-se no passe mensal estudante e funcionário, que passa de 12 para 10 euros, no passe mensal ligeiro, que inclui o condutor de 114 para 110 euros, e no título ida e volta fluvial residente, que passa de 1,55 euro para 1,10 euro. O pré-comprado de 10 viagens fluviais baixa dos 13 para os 12 euros e o passe mensal fluvial mantém-se nos 15 euros. A Câmara Municipal de Ilhavo lamentou a deslocalização da empresa de cerâmica Margrês, manifestando solidariedade para com os trabalhadores daquela unidade fabril que se deslocalizou de Ilhavo para Aveiro. Num comunicado enviado para a Redação Terra Nova, a autarquia diz ter sido totalmente surpreendida com a notícia da reorganização industrial da Margrês, afirmando que avalia com preocupação os seus impactos, que implicam a transferência da sua produção da unidade localizada no município de Ilhavo para o município de Aveiro. A Câmara Municipal da Mortosa atribuiu 140 mil euros a 22 coletividades do concelho. Numa nota camarária, a autarquia esclareceu que este valor corresponde a 45% do valor das candidaturas apresentadas, sendo que os restantes 55% serão atribuídos faseadamente em função da realização da despesa por parte das coletividades. A Câmara da Mortosa vai atribuir este ano um montante global, como disse, de 142 mil euros a estas 22 associações do concelho que se candidataram ao programa de apoio às associações e coletividades. A informação foi veiculada, como disse, pela autarquia. No desporto, o Beira-Mar foi derrotado no fim de semana pelo Sporting de Braga B num jogo de apresentação aos sócios, encontro realizado no Estádio Municipal de Aveiro. A equipa bracarense venceu este jogo por 5-2. Uma semana do arranque do Campeonato de Portugal, em que o Beira-Mar joga no campo da São Joanense, a formação treinada por Fabeta. O Beira-Mar teve um teste difícil neste duelo. O detalhe da notícia é disponível em terranova.pt.

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1: É um primeiro balanço de vítimas do sismo desta segunda-feira na Colômbia, um terremoto de 7.4 na escala de Richter. 20 mortos estão confirmados, segundo relatos das autoridades locais. Maurício Salazar, autarca da cidade de Pereira, a cerca de 200 quilómetros da capital, Bogotá, relata que só neste município estão já contabilizadas 18 vítimas mortais.
2: Hasta el momento llevamos nosotros registradas 18 personas muertas, lamentablemente.
3: Até o momento registámos 18 pessoas mortas, infelizmente, e na cidade há um número altíssimo de construções afetadas. Algumas colapsaram. A situação é crítica e estamos a avaliar a situação e a prestar socorro, porque há pessoas presas nos escombros.
2: Avançando com a avaliação e atendendo o socorro naquelas instalações onde ainda temos pessoas atrapadas.
1: O autarca de Pereira, em declarações à rádio Caracol, da Colômbia. Noutra cidade do centro do país, Manizales, também há já registro de pelo menos 2 mortos. Por seu lado, o autarca de Cali referiu que cerca de 20 prédios desabaram após o terremoto e que há pessoas presas nos escombros. Em 6 aeroportos, os voos foram suspensos após o sismo, de acordo com a Autoridade de Aviação da Colômbia. O presidente colombiano, recém-possado, anunciou, entretanto, a criação de um centro de emergência para coordenar a resposta à situação criada pelo violento sismo de hoje. O abalo ocorreu cerca de 1:30 da tarde, hora de Portugal continental. Era na Colômbia cerca de 7:30 da manhã. Foi também sentido em países vizinhos, como a Venezuela, o Equador e o Panamá. Este sismo na Colômbia ocorre pouco mais de 1.5 meses após os terremotos na Venezuela, que causaram mais de 6 mil mortos, incluindo pelo menos 138 portugueses. O ministro da Administração Interna afirma-se tranquilo perante a auditoria judiciária ordenada pelo Ministério da Justiça. Luís Neves garante que ao longo da carreira foi alvo de muitas inspeções e considera bem-vindas todas as iniciativas dessa natureza.
4: Todas as averiguações, todas as investigações, todas as auditorias são bem-vindas. Eu, em mais de 30 anos de polícia, tive permanentemente a minha vida escrutinada e auditada. Durante o tempo em que fui responsável pela investigação criminal, assim foi. Depois, enquanto dirigente, fomos alvos de várias inspeções e por isso é com toda a tranquilidade e até desejo, efetivamente, que esse trabalho seja feito para se conhecer definitivamente todo o percurso da instituição.
1: Declarações aos jornalistas em Gouveia, à margem das celebrações do Dia do Município. Também o Primeiro-Ministro comentou já hoje a auditoria à Polícia Judiciária, considerando natural a averiguação anunciada pelo Ministério da Justiça, ao período liderado por Luís Neves, com o objetivo de clarificar se houve ou não irregularidades. O Prémio Salarial de 2026 começa a ser pago hoje aos jovens. Trata-se de uma medida criada em dezembro de 2023 pelo último governo de António Costa para devolver as propinas aos jovens trabalhadores até aos 35 anos. Segundo o Ministério das Finanças, nesta primeira fase irão ser efetuados pagamentos a cerca de 41 mil beneficiários que se inscreveram, Dina, em 2024.
0: Olha, boa notícia para eles. 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

Olá, viva. Este é o Jornal Regional na Terra Nova. O cardeal José Tolentino de Mendonça será um dos oradores já convidados do 18º Congresso da Sociedade Portuguesa de Ciências da Educação, que está marcado para Aveiro para 2027, em janeiro do próximo ano. O programa deste evento, intitulado Entre Cais e Rotas, Viagens da Educação, não está ainda fechado, mas é já conhecido o grupo dos três principais oradores, que inclui o madeirense, que foi nomeado cardeal em 2019, assumindo depois o dicastério para a cultura e a educação. O detalhe da notícia em terranova.pt. A GNR da Gafanha da Nazaré deteve um homem de 46 anos por tráfico de estupefacientes na Gafanha da Encarnação. A detenção ocorreu na Gafanha da Encarnação no âmbito de uma investigação criminal pelo crime de violência doméstica. A GNR deu cumprimento a um mandado de busca domiciliária. Durante esta operação foi detectada a existência de diverso produto estupefaciente no interior de habitação, facto que culminou na detenção do suspeito pelo crime de tráfico de droga. O detido foi presente ao Tribunal Judicial de Ilhavo para aplicação das medidas de coação. A Câmara Municipal de Ilhavo lamentou já a deslocalização da empresa de cerâmica Margrês, manifestando solidariedade para com os trabalhadores desta unidade fabril que se deslocalizou de Ilhavo para Aveiro. Num comunicado de imprensa enviado à redação Terra Nova, a autarquia diz ter sido totalmente surpreendida com a notícia da reorganização industrial da Margrês, afirmando que avalia com preocupação os seus impactos, que implicam a transferência da sua produção da unidade localizada no município de Ilhavo para o município de Aveiro. A Câmara da Mortosa atribui um total de 140 mil euros a 22 coletividades do concelho. Numa nota camarária, a autarquia esclareceu que este valor corresponde a 45% do valor das candidaturas apresentadas, sendo que os restantes 55% serão atribuídos faseadamente em função da realização da despesa por parte das coletividades locais. A Câmara da Mortosa atribui assim este ano um montante global de até 142 mil euros a estas 22 associações do concelho que se candidataram ao Programa de Apoio às Associações e Coletividades. A informação foi veiculada pela autarquia. A informação regional mantém-se atualizada em terranova.pt. O próximo bloco de notícias de âmbito local e regional está marcado para as 5:30. Até já.

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1: 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Terra Nova, boa tarde, são 5 horas.
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3: Sismo de 7.4 na escala de Richter causou vítimas mortais e destruição de edifícios na Colômbia. Aconteceu há cerca de 3 horas e meia, por volta das 7:30 da manhã, naquele país sul-americano. O balanço ainda é muito preliminar, mas aponta já para 25 mortos confirmados. Uma das zonas mais afetadas foi a da cidade de Pereira, a cerca de 200 quilómetros da capital, Bogotá. O presidente da Câmara relata que só no seu município contabilizam-se 18 vítimas mortais.
4: Hasta el momento llevamos nosotros registradas 18 personas muertas, lamentablemente.
5: Até o momento registámos 18 pessoas mortas, infelizmente, e na cidade há um número altíssimo de construções afetadas. Algumas colapsaram. A situação é crítica e estamos a avaliar a situação e a prestar socorro, porque há pessoas presas nos escombros.
4: Avançando com a avaliação e atendendo o socorro naquelas instalações onde ainda temos pessoas atrapadas.
3: Noutra cidade do centro da Colômbia, Manizales, também há registro de pelo menos 2 mortos. E no departamento de Valle del Cauca, que tem como capital Cali, estão confirmadas 5 vítimas mortais. Há relato de diversos edifícios desmoronados na sequência do terremoto e da existência de pessoas presas nos escombros. O presidente colombiano, recém-empossado, anunciou a criação de um centro de emergência para coordenar as operações de resgate. Em 6 aeroportos, os voos foram suspensos após o sismo, de acordo com a autoridade de aviação da Colômbia. O abalo foi também sentido em países vizinhos como a Venezuela, o Equador e o Panamá. De resto, este sismo ocorre pouco mais de mês e meio após os terremotos na Venezuela, que causaram mais de 6 mil mortos, incluindo pelo menos 138 portugueses. O secretário de Estado das Comunidades diz à Renascença não ter indicação até ao momento de portugueses ou lusodescendentes vítimas do sismo na Colômbia. Emídio Sousa refere, contudo, que as informações que recebeu da Embaixada de Portugal no país apontam para um cenário de grande destruição.
6: Até esta hora, e de acordo com a nossa embaixadora na Colômbia, não existem portugueses feridos ou mortos, não existe nenhum caso relatado de portugueses. Estamos muito atentos, mas a informação que temos é essa. De acordo com a nossa embaixadora, houve alguns edifícios bastante danificados, há feridos, alguns graves, mas isso são relatos há pouco tempo.
3: Emílio Sousa, ouvido pela jornalista Marisa Gonçalves, acrescenta que a comunidade de portugueses e lusodescendentes na Colômbia é composta por entre 900 a 1000 pessoas. É uma situação que estamos a acompanhar também em rr.pt. Por cá, o ministro da Administração Interna afirma-se tranquilo perante a auditoria judiciária ordenada pelo Ministério da Justiça. Luís Neves garantiu que ao longo da carreira foi alvo de muitas inspeções, considerando bem-vindas todas as iniciativas dessa natureza. Em declarações aos jornalistas em Gouveia, à margem das celebrações do dia do município, Luís Neves reafirmou que sente ter todas as condições para permanecer no cargo.
7: Resolver os problemas um. E o que eu quero dizer é que estou muito enobrecido de exercer estas funções, tal qual fiz há mais de 30 anos enquanto servidor público. Dar tudo ao país, dar tudo à população, dar tudo às pessoas. É esse o meu trabalho, é esse o meu compromisso, estou entusiasmado e é isso que vai acontecer.
3: Ministro da Administração Interna, Luís Neves. Também o Primeiro-Ministro comentou hoje a auditoria judiciária, considerando natural a averiguação anunciada pelo Ministério da Justiça, com o objetivo de clarificar se houve ou não irregularidades referentes ao período em que a judiciária foi liderada por Luís Neves. Já o Ministro da Defesa vai avançar com processo judicial na sequência de uma notícia sobre a compra de 3 fragatas ao grupo italiano Fincantieri por 3,9 mil milhões de euros. O jornal online 24 horas referiu que terá havido uma empresa portuguesa envolvida nas negociações, terá sido afastada em vésperas da assinatura dos contratos, não recebendo, por isso, comissões de 90 milhões de euros. Em comunicado, Nuno Melo garante que o relacionamento de Portugal para este efeito é apenas com o Estado italiano e não com empresas, desmentindo assim a existência de intermediários. O ministro anuncia também processos contra André Ventura e Pedro Frazão do Chega por comentários feitos sobre este tema. A GNR vai reforçar o patrulhamento esta quarta-feira por causa do eclipse solar, sobretudo nas zonas onde se espera que haja mais pessoas interessadas em observar o fenómeno. Em Bragança, onde o eclipse será 100%, está prevista uma operação conjunta entre as autoridades portuguesas e espanholas. Avança à Renascença o Major João Gaspar, da Guarda Nacional Republicana.
8: Existem distritos onde, de facto, se prevê uma maior afluência de pessoas. Estamos a falar, por exemplo, no caso de Bragança, onde lhe posso adiantar que a GNR está a desenvolver um patrulhamento articulado com a Guardia Civil, através de patrulhas transfronteiriças, com especial incidência na segurança das pessoas, na circulação rodoviária e também na vigilância dos espaços rurais e florestais. E este último ponto é também importante frisar que nós estamos também a manter uma especial atenção às áreas protegidas e florestais, para podermos prevenir aqui os comportamentos de risco e para podemos também assegurar o cumprimento das normas de proteção da natureza e da prevenção de incêndios rurais.
3: Nestas declarações à jornalista Ana Catarina André, este responsável da GNR recomenda aos automobilistas interessados em observar o eclipse que não parem em locais proibidos, naturalmente para prevenir acidentes, Dina, e que, no fundo, todos sigam as recomendações dos agentes que vão estar no terreno.
9: Isso é muito importante, porque, de facto, as pessoas às vezes perdem um bocadinho a noção à procura das melhores imagens e dos melhores sítios.
3: E vai haver muita gente de cabeça no ar.
9: Sem dúvida. E nós, sabes onde é que vamos estar, nós?
3: Eu espero que aqui.
9: Exatamente.
3: Para relatar justamente tudo o que se passar em torno do eclipse.
9: Isso. Na quarta-feira que vem, aí às 7:30, hora exata, a hora perfeita é às 7:30, vamos ver.

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Olá, viva. Este é o Jornal Regional na Terra Nova. O cardeal José Tolentino de Mendonça será um dos oradores já convidados do 18º Congresso da Sociedade Portuguesa de Ciências da Educação, que está marcado para Aveiro para 2027, em janeiro do próximo ano. O programa deste evento, intitulado Entre Cais e Rotas, Viagens da Educação, não está ainda fechado, mas é já conhecido o grupo dos três principais oradores, que inclui o madeirense, que foi nomeado cardeal em 2019, assumindo depois o dicastério para a cultura e a educação. O detalhe da notícia em terranova.pt. A GNR da Gafanha da Nazaré deteve um homem de 46 anos por tráfico de estupefacientes na Gafanha da Encarnação. A detenção ocorreu na Gafanha da Encarnação no âmbito de uma investigação criminal pelo crime de violência doméstica. A GNR deu cumprimento a um mandado de busca domiciliária. Durante esta operação foi detectada a existência de diverso produto estupefaciente no interior de habitação, facto que culminou na detenção do suspeito pelo crime de tráfico de droga. O detido foi presente ao Tribunal Judicial de Ilhavo para aplicação das medidas de coação. A Câmara Municipal de Ilhavo lamentou já a deslocalização da empresa de cerâmica Margrês, manifestando solidariedade para com os trabalhadores desta unidade fabril, que se deslocalizou de Ilhavo para Aveiro. Num comunicado de imprensa enviado à redação Terra Nova, a autarquia diz ter sido totalmente surpreendida com a notícia da reorganização industrial da Margrês, afirmando que avalia com preocupação os seus impactos, que implicam a transferência da sua produção da unidade localizada no município de Ilhavo para o município de Aveiro. A Câmara da Mortosa atribui um total de 140 mil euros a 22 coletividades do concelho. Numa nota camarária, a autarquia esclareceu que este valor corresponde a 45% do valor das candidaturas apresentadas, sendo que os restantes 55% serão atribuídos faseadamente em função da realização da despesa por parte das coletividades locais. A Câmara da Mortosa atribui assim este ano um montante global de até 142 mil euros a estas 22 associações do concelho que se candidataram ao programa de apoio às associações e coletividades. A informação foi veiculada pela autarquia. A informação regional mantém-se atualizada em terranova.pt.

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1: Hoje trago o tema de insatisfação. Vou falar do porquê de se sentir insatisfeito. Vou falar sobre a forma como este sentimento vai entrando aos poucos, de mansinho, na sua vida. Mas principalmente vou falar sobre como não permitir que isso aconteça. E isso implica que vai ter de lidar com os assuntos antes de que eles se transformem num problema sério. O conceito de felicidade, de realização pessoal e, por conseguinte, o nosso nível de insatisfação é tão subjetivo que é difícil medir e conseguir responder de forma clara e precisa se estamos felizes ou não com aquilo que estamos a fazer. O que causa insatisfação difere muito de pessoa para pessoa, uma vez que está diretamente relacionado com os parâmetros de felicidade e realização de cada um. Há pessoas que precisam de segurança e estabilidade. Outras precisam de aventura e surpresa. Há pessoas que precisam de rotinas rigorosas. Outras precisam de autonomia. Assim sendo, a pergunta que se coloca é: do que é que você precisa? O que é que o torna feliz? Tem de saber responder a isto, porque se não cumprir com os seus requisitos, a insatisfação vai bater na sua porta e entrar sem ser convidada. Ela vai ocupar todo o espaço, sem permissão e sem data de partida. Pense nisto com bastante dedicação e carinho, porque se não souber definir as suas condições de felicidade, não será capaz de trabalhar para as preencher e, como tal, a insatisfação será companheira na sua jornada. Não permita que isso aconteça. Desejo-lhe uma ótima semana e que continue a construir uma vida com muita liberdade, equilíbrio e felicidade.
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Olá, viva. Este é o Jornal Regional na Terra Nova. O cardeal José Tolentino de Mendonça será um dos oradores já convidados do 18º Congresso da Sociedade Portuguesa de Ciências da Educação, que está marcado para Aveiro para 2027, em janeiro do próximo ano. O programa deste evento, intitulado Entre Cais e Rotas, Viagens da Educação, não está ainda fechado, mas é já conhecido o grupo dos três principais oradores, que inclui o madeirense, que foi nomeado cardeal em 2019, assumindo depois o dicastério para a cultura e a educação. O detalhe da notícia em terranova.pt. A GNR da Gafanha da Nazaré deteve um homem de 46 anos por tráfico de estupefacientes na Gafanha da Encarnação. A detenção ocorreu na Gafanha da Encarnação no âmbito de uma investigação criminal pelo crime de violência doméstica. A GNR deu cumprimento a um mandado de busca domiciliária. Durante esta operação foi detectada a existência de diverso produto estupefaciente no interior de habitação, facto que culminou na detenção do suspeito pelo crime de tráfico de droga. O detido foi presente ao Tribunal Judicial de Ilhavo para aplicação das medidas de coação. A Câmara Municipal de Ilhavo lamentou já a deslocalização da empresa de cerâmica Margrês, manifestando solidariedade para com os trabalhadores desta unidade fabril que se deslocalizou de Ilhavo para Aveiro. Num comunicado de imprensa enviado à redação Terra Nova, a autarquia diz ter sido totalmente surpreendida com a notícia da reorganização industrial da Margrês, afirmando que avalia com preocupação os seus impactos, que implicam a transferência da sua produção da unidade localizada no município de Ilhavo para o município de Aveiro. A Câmara da Mortosa atribui um total de 140 mil euros a 22 coletividades do concelho. Numa nota camarária, a autarquia esclareceu que este valor corresponde a 45% do valor das candidaturas apresentadas, sendo que os restantes 55% serão atribuídos faseadamente em função da realização da despesa por parte das coletividades locais. A Câmara da Mortosa atribui assim este ano um montante global de até 142 mil euros a estas 22 associações do concelho que se candidataram ao programa de apoio às associações e coletividades. A informação foi veiculada pela autarquia. A informação regional mantém-se atualizada em terranova.pt.

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3: Dá que pensar a presença de um grupo de influenciadores digitais num canal televisivo para explicarem a sua ida a alguns locais selecionados de Israel e Gaza a custas do governo israelita. Com certeza que foram em consciência, mas também em conveniência, pois se tivessem de assumir os custos, o interesse pela compreensão do conflito israelo-palestiniano talvez não fosse tão profundo. Estarei enganado se agora fossem conhecer as razões dos palestinianos de Gaza, tendo de assumir as custas e os riscos das viagens, pois em Gaza não há dinheiro. Mas o rigor e a boa e sem influência está acima de tudo, ou não? O interesse desta situação não está neste caso em concreto, mas no fenómeno em si. Estas pessoas que usam as redes sociais não se assumem como fazedores de opinião, observadores, análise, livre pensamento. Não, estão acima disso tudo. Assumem o poder de influenciar os outros, cujo desempenho se mede pelo número de seguidores. Muitos dizem que há cada vez mais pessoas, particularmente jovens, que ignoram a comunicação social em geral para acompanharem os acontecimentos e seguem apenas influenciadores. Para eles, o pluralismo, a diversidade e a escolha informativa perdem o encanto. São aborrecidas. Não importa que nem tudo que vem à rede é peixe, havendo tanto lixo no mar. Que o diga os cerca de 70 mil jovens marroquinos que se deixaram influenciar pela falsidade das redes sociais de que se entrassem em território espanhol pelo mar a nado, seriam aceites. Para os que morreram afogados, não voltam a seguir redes sociais. Para os outros, o sonho de viver na Europa teve um mau despertar. E para os que vivem em Gaza, o acordar também dá que pensar.
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1: Com a Terra Nova são 7 horas.

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Olá, viva. Este é o Jornal Regional na Terra Nova. O cardeal José Tolentino de Mendonça será um dos oradores já convidados do 18º Congresso da Sociedade Portuguesa de Ciências da Educação, que está marcado para Aveiro para 2027, em janeiro do próximo ano. O programa deste evento, intitulado Entre Cais e Rotas, Viagens da Educação, não está ainda fechado, mas é já conhecido o grupo dos três principais oradores, que inclui o madeirense, que foi nomeado cardeal em 2019, assumindo depois o dicastério para a cultura e a educação. O detalhe da notícia em terranova.pt. A GNR da Gafanha de Nazaré deteve um homem de 46 anos por tráfico de estupefacientes na Gafanha da Encarnação. A detenção ocorreu na Gafanha da Encarnação. No âmbito de uma investigação criminal pelo crime de violência doméstica, a GNR deu cumprimento a um mandado de busca domiciliária. Durante esta operação foi detectada a existência de diverso produto estupefaciente no interior de habitação, facto que culminou na detenção do suspeito pelo crime de tráfico de droga. O detido foi presente ao Tribunal Judicial de Ilhavo para aplicação das medidas de coação. A Câmara Municipal de Ilhavo lamentou já a deslocalização da empresa de cerâmica Margrês, manifestando solidariedade para com os trabalhadores desta unidade fabril, que se deslocalizou de Ilhavo para Aveiro. Num comunicado de imprensa enviado à redação Terra Nova, a autarquia diz ter sido totalmente surpreendida com a notícia da reorganização industrial da Margrês, afirmando que avalia com preocupação os seus impactos, que implicam a transferência da sua produção da unidade localizada no município de Ilhavo para o município de Aveiro. A Câmara da Mortosa atribui um total de 140 mil euros a 22 coletividades do concelho. Numa nota camarária, a autarquia esclareceu que este valor corresponde a 45% do valor das candidaturas apresentadas, sendo que os restantes 55% serão atribuídos faseadamente em função da realização da despesa por parte das coletividades locais. A Câmara da Mortosa atribui assim este ano um montante global de até 142 mil euros a estas 22 associações do concelho que se candidataram ao programa de apoio às associações e coletividades. A informação foi veiculada pela autarquia. A informação regional mantém-se atualizada em terranova.pt.

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2: A desconfiança nos responsáveis políticos não nasce de um caso isolado. Cresce, acumula-se e é isso que torna cada novo episódio mais difícil de digerir do que o anterior.

0: Explicações são dadas, promessas de transparência repetem-se, mas a pergunta de fundo mantém-se. Onde traçamos a linha entre um erro de julgamento e uma verdadeira quebra de ética? E mais importante, quem deve traçar essa linha? A lei, os partidos ou a opinião pública? Num tempo em que a corrupção se tornou bandeira política e a moderação parece cada vez mais rara, é urgente perceber se ainda existem critérios claros para separar o que é aceitável do que não é. É sobre isto e sobre os limites entre poder e responsabilidade que vamos falar neste episódio da Integridade Mais. É nosso convidado Miguel Poiares Maduro, jurista, professor universitário e ex-ministro adjunto e do Desenvolvimento Regional. Miguel Poiares Maduro, bem-vindo à Integridade Mais. Muito obrigado por ter aceitado o nosso convite. Gravamos esta entrevista poucas horas depois das primeiras explicações no caso do ministro Luís Neves. Na sua opinião, as justificações do ministro são cabais para que diminua o clima de desconfiança com responsáveis políticos?
1: Infelizmente não, na minha opinião. Eu não sei se é pior presumirmos que aquelas explicações não são o que explicam o que realmente aconteceu, ou se é pior que aquilo tenha sido o que aconteceu, porque a ser o segundo, o que revelam é um comportamento de informalidade, de desrespeito de regras e procedimentos, ainda que conduzido sem qualquer má-fé por parte do Sr. Ministro, não quero pôr isso em causa, e até podendo ser conduzido por aquilo que ele entendia ser o interesse público, vamos presumir que isso é o caso, significa que alguém que era diretor da Polícia Judiciária entendia que, na medida em que estava a agir sem pretender um benefício próprio e por vezes até no sentido que entendia ser aquele melhor para a causa pública, que poderia ignorar regras e procedimentos que são fundamentais. Portanto, há ali um conjunto de comportamentos que, ainda que presumindo, e eu quero presumir, que não houve qualquer benefício próprio do Sr. Ministro, são inaceitáveis e são ainda mais inaceitáveis para alguém que na altura desempenhava as funções que ele desempenhava, que era o diretor de uma polícia, a quem se espera, eu diria que se espera dos cidadãos, o cumprimento da lei. Mas, sobretudo, ainda mais, de quem deve dar esse exemplo, como é o diretor da Polícia Judiciária.
0: E independentemente do que se vier a apurar judicialmente, acha que deveria bastar a aparência de conflito de interesses para um governante se afastar, ou isso abriria a porta a instrumentalizações políticas de acusações infundadas?
1: O exercício de funções políticas não pode depender apenas da avaliação jurídica. Depende, sobretudo, e antes disso, de uma avaliação política, das condições políticas para o exercício do cargo. Ora, há circunstâncias, como por exemplo conflitos de interesse ou determinado tipo de comportamentos, que não sendo ilegais, ou não tendo ainda sido demonstrada, noutros casos, desde logo a sua ilegalidade, são por si mesmo suscetíveis de colocar em causa a confiança dos cidadãos no exercício dessas funções. Essa é uma avaliação objetiva de caráter político que nós temos de aprender a fazer no país, que é distinta da avaliação jurídica e da existência até de qualquer ilegalidade que pode muitas vezes não existir.
0: Na sua opinião, então, o Sr. Ministro devia sair neste momento?
1: Eu costumo dizer que, para mim, se um ministro sai ou não sai é uma questão de avaliação do Primeiro-Ministro e do próprio Ministro. Eu só posso dizer, e é aquilo que eu devo dizer, é que eu acho que as circunstâncias revelam que o ministro perdeu as condições de confiança política por parte dos cidadãos que são necessárias ao exercício das suas funções, mas só ele, se ele entende que não é assim, se o primeiro-ministro entende que não é assim, seja. Mas eu acho que, a partir do momento em que se mantém em funções um ministro, em circunstâncias nas quais os cidadãos já perderam boa parte de confiança e, portanto, o ministro perdeu boa parte da sua autoridade política, Eu acho que a partir daí é o próprio governo e depois, a partir de certa altura, o próprio sistema político começam a pagar um custo se essas circunstâncias se mantêm e se repetem.
0: Este é o segundo caso neste governo, depois da Spinão Viva ligado ao primeiro-ministro. Considera que a ética pode estar em crise no país político da atualidade?
1: Eu acho que, infelizmente, quando nós desvalorizamos obrigações de transparência, quando nós desvalorizamos riscos de conflitos de interesse, quando nós colocamos, ainda como dizia, com boa fé e vamos presumir no pressuposto de perseguir o interesse público, colocamos os fins como podendo justificar a utilização de certos meios que de outra forma não seriam aceitáveis, então a política começa a degradar-se. E é natural que os cidadãos percam muita confiança na política. E eu temo muito, porque isso tem um custo para a democracia gravíssimo.
0: O senhor já defendeu reformas no sistema político português. Face a estes casos sucessivos, acha que falta um verdadeiro código de conduta e um órgão independente de fiscalização da ética governativa, à semelhança do que existe noutros países europeus? Ou o problema é, mais do que tudo, a falta de vontade política em aplicar as regras que já existem?
1: São duas coisas. Do meu ponto de vista, faltam duas coisas. Relativamente às regras que elas existem, elas muitas vezes têm sistemas de aplicação profundamente ineficazes, são pouco claras, são ambíguas, suscitam dúvidas, e, portanto, isso coloca em causa, ou muitas vezes nem sequer têm mecanismos de implementação. Nós, por exemplo, já temos uma regulação do lobbying em Portugal. Ao fim de muito tempo, e eu batalhei muito por ela, e no entanto não está a funcionar porque não está implementada, não está regulada, não é? É um exemplo de ter regras que na realidade não são regras, pois não existem os mecanismos para elas serem eficazmente aplicadas. Mas acho que falta também esse órgão independente que faça um crivo antes do exercício de certas funções públicas, como existe noutros Estados. Eu defendo isso, já defendo isso há muito tempo. Acho que era muito importante fazer isso. Agora, isso também não vai eliminar todos os problemas, porque nem sempre esse órgão vai poder apurar tudo antes da pessoa exercer funções, ou às vezes os problemas ocorrem depois da pessoa entrar e estar em funções. E, portanto, o segundo ponto é que depende sempre, em última análise, da avaliação que depois também é feita. E quando o nosso sistema político, quando a nossa classe política parece desvalorizar preocupações de integridade, ou quando os próprios cidadãos depois as desvalorizam, então aí é o próprio sistema político que se vai progressivamente degradando.
0: Como advogado e jurista que é, considera que o sistema judicial ainda penaliza pouco quem é corrupto no nosso país? Temos exemplos europeus nesta matéria que gostaria de ver Portugal seguir?
1: Eu costumo dizer, e aliás é o mesmo a matéria da questão da avaliação de integridade, que nós somos um país a que nos falta a capacidade de ajuizar, distinguir. E significa distinguir graus de responsabilidade. Significa distinguir o que é importante e o que não é importante. E é o mesmo ao nível da investigação e do funcionamento do nosso sistema de justiça criminal e em matéria de corrupção. E isso tem a ver com o comportamento dos atores, com a nossa cultura jurídica, cultura judicial, também tem a ver com as regras, em certos casos. Eu costumo dizer, por exemplo, que há claramente um abuso das escutas em Portugal no combate à criminalidade, por exemplo, de corrupção e económica, mas que isso também é consequência de as nossas entidades de investigação nessa matéria não terem mecanismos já à disposição que têm em outros países, como, por exemplo, aquilo que se chama vulgarmente a delação premiada, ou mecanismos de cooperação, de premiação da cooperação, porque a corrupção é um crime que muitas vezes costuma ser definido como um crime sem vítima, no sentido em que não tem uma vítima direta. Portanto, é muito difícil ter testemunhas, é muito difícil provar esse crime, exceto se tivermos, por exemplo, mecanismos de premiação da cooperação. Não os tendo, isso leva e conduz os nossos órgãos de investigação criminal, claramente, por outro lado, a abusar de instrumentos como as escutas. E, portanto, nós não podemos ver aquilo que muitas vezes são abusos, ir longe demais, sem perceber também a ausência de mecanismos e aquilo que falta e aquilo em que não se vai suficientemente longe no combate à corrupção.
0: Eu gostaria de aproveitar a sua presença hoje aqui connosco, uma vez que exerceu cargos no organismo que gera o futebol mundial, e já que o último Mundial de Futebol deixou algumas feridas abertas decorrentes de várias decisões polémicas tomadas pela FIFA, como olha para a cedência às pressões da FIFA a Donald Trump? Acha que mostraram que os valores morais também estão em crise no futebol?
1: Eu acho que a FIFA é um exemplo muito bom do que acontece quando não se cumprem princípios mínimos de boa governação. Desde logo, a FIFA e as organizações de governo do futebol vivem num conflito de interesses sistémicos. É a única área económica e social da nossa vida em que quem exerce o papel de regulador, de facto é exercido não pelos Estados, mas pela FIFA e pelas entidades do governo do futebol, são quem regula o futebol, é quem decide que competições é que tem lugar, quem é que nelas pode participar, os contratos e as regras que os contratos dos jogadores, por exemplo, têm de cumprir, tudo isso é decidido, é regulado por essas entidades, ao mesmo tempo que são o principal operador económico nesses mercados. Não há nenhum outro mercado em que isso aconteça. Isto é um conflito de interesses que está no coração deste sistema e que explica vários dos seus problemas. Acresce a isso mecanismos de representação claramente capturados por um grupo pequeno, aquilo que eu chamo um cartel que controla a FIFA, a FIFA e as instituições do governo do futebol. Fechado, muito pouco representativo, os adeptos não têm representação, as mulheres estão subrepresentadas. E, por último lugar, também em termos de problemas de governação, a ausência de mecanismos de separação de poderes e de controle do exercício dos poderes políticos dentro da FIFA de forma independente. Eu próprio durei apenas 10 meses, pareceram 10 minutos, nas minhas funções na FIFA, precisamente por causa disso, porque quando um órgão de governo se comporta de forma verdadeiramente independente é afastado.
0: Enquanto Portugal não decidir o que exige verdadeiramente dos seus governantes, continuaremos a medir a ética pelo escândalo e não pelo padrão. Neste episódio da Integridade Mais, foi nosso convidado Miguel Poiares Maduro, ex-ministro adjunto e do Desenvolvimento Regional. Eu sou Jorge Cravo e convido-vos a seguir o dia-a-dia da All for Integrity nas redes sociais e através do site allforintegrity.org.

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